0: da influência do jazz.
1: Do jazz. Der Jazz-Einfluss hier mit brasilianischer Musik und andersrum auch. Und jetzt mit der Gruppe, das heißt Manhattan Transfers, com título Esquinas. Não é para estranhar, não, só para saber que a música brasileira é amada pelo mundo afora.

samba, bossa, jazz, funk. Celso Fonseca, você não entende nada. Mas é importante, preciso entender, né? Só curtir. Estão curtindo aqui uma onda.

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0: 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Vamos lá. Nova Bossa Nova.

passa aqui no fim de tarde. 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Com você a vida tem mais poesia. É uma nova bossa nova de alegria na cara e na coragem.

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Essa aí foi tema de novela, hein? Não tem nada, não. Marcos Vale. Razão. Vamos lá, seguindo aqui o caminho da MPB.

Roger, pra vida. E agora vamos ir pro Relicário com a voz. Que saudade dela, né? Cássia Ela. Susana Mamita. Nando Reis. Live. The Pop Rock House Brasília.

0: Obrigado.
1: Onda musical, os kids, vai tá. Skank, lá das Gerais. Viste, velho? Freizeit de Tübingen, Freizeit de Umgebung. Onda tropical. Relembrando aí, né? Skank com Tiver.

Tá aí um novo som do Brasil com Luísa Sonza. Essa não é música aus Brasília, Luísa Sonza. Yeah, Sonia. Interessante mission from Bossa Nova bis Funk and Rock on Disco. Alles. Das ist schon bekannt bei uns. Dich avan. Eu te devoro.

0: Christian Van Andy.
1: Obrigado.
0: Nem um dia. Lembra para não ter demais. Muita energia isso aí. Joyce Moreno. Meturi Caíme.